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foi censurada é o seguinte. Eu quero dedicar ela, a própria, a Maria Bethânia, a Gal Costa, com todo respeito, a Simone. Rock das Aranhas!

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2: O nome dessa música é Casal Raiz. 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Vamos lá.

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2: Gustavo Lima, Xande Avião.
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2: Olá, como você tá? Tudo bem por aí? Começa agora o programa Nitro Music, aqui pela sua melhor sintonia, comigo, Bia Ipsen. Muito obrigada já pela sua companhia, pela sua audiência, você que tá ligadinho aqui no seu radinho, ou também tá através da internet, aplicativo, site, seja bem-vindo, seja bem-vinda. Vamos de músicas.
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